0: Agora é vazio. É pra os carreiros. É tudo isso agora. É tudo isso aí.
1: Três, três, três.